0: talvez uma filha ou um filho fazendo.
1: Por favor.
2: Right. What should I be this last thing?